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2: Olá, meus amigos. O dia de hoje já começa com muitas emoções. Com o Café com o Rei. E eu, Valesca Braga, te acompanho por aqui na Nova Paradiso. Até às 6. Com as melhores músicas dele, o Rei Roberto Carlos. Simbora?
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2: Quem acha que Roberto Carlos só canta está redondamente enganado. O Rei também é uma estrela do cinema e tem 3 filmes estrelados por ele. Entre 1960 e 70, devem ser restaurados digitalmente nos próximos anos. São eles: Roberto Carlos em Ritmo de Aventura, Roberto Carlos e o Diamante Cor-de-Rosa e Roberto Carlos a 300 km por hora.
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0: que termina por aqui Café com o Rei. Se você tem uma maneira melhor de começar o seu dia, eu sinceramente desconheço. Continue aqui com a gente. Aquele beijo no seu coração e até amanhã.
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1: Olá para você ligado aqui na Nova Paradiso, eu sou Sérgio Leão. Vamos juntos nessa manhã deste sábado com as informações do trânsito aqui pela cidade, destacando a situação para o motorista que está ali no túnel Rebouças. Agora há pouco teve um acidente na saída do túnel, no centro do centro, uma faixa da via chegou a ficar ocupada em função desse acidente envolvendo dois carros. Sete Rio no local, o motorista não encontra reflexos por lá na manhã deste sábado. 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
1: Então, por aqui, tô de volta juntinho com você aqui na Nova Paradiso, destacando a situação tranquila pro motorista que tá pela Ponte Rio-Niterói. Na manhã deste sábado, 3 de outubro, aqui na cidade do Rio, o motorista que tá indo em direção a Niterói não encontra dificuldades, 13 minutos ao tempo de travessia, e no sentido Rio, o mesmo panorama. 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
1: Tô por aqui, tô de volta juntinho com você aqui na Nova Paradiso, eu, Sérgio Leão, nesse sábado chuvoso. Atenção, você que tá trafegando pela cidade, pistas molhadas, escorregadias. Simbora destacar a situação pro motorista que tá ali pela região de Botafogo, zona sul da cidade. Observa retenções pela praia de Botafogo, uma ligeira lentidão pro motorista que tá indo em direção à região do Flamengo. Observa também pro motorista que tá ainda pela zona sul da cidade, ali pela Atlântica, em Copacabana, o mesmo panorama com uma ligeira lentidão pro motorista que está indo em direção ao Leme, na altura do posto 5. 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
5: 9:03. Um ótimo sábado para você hoje, dia 3 de outubro. Bom dia, Rio. Bom dia, Brasil. 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
5: É isso, confirma aí, 9:04, chuvinha danada, hein, pra esse sábado pra gente. Enfim, vamos juntos aqui na Nova Paradiso FM 89,5 Rio de Janeiro, sem escalas, começando uma hora direto pra você. E essa é a Tina Turner com The Best.

Um sucesso atrás do outro. Esse é o Inner Circle, Games People Play. Antes teve Zizi Posse, Sandra de Sá, The Cars, Djavan. Só musicão pra você, uma hora direta. Esse é o Sem Escalas, aqui na Nova Paradiso FM 89,5 Rio de Janeiro, 9:29.

0: 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Claudinho e Buchecha, só love. Se curtiu uma hora direta, só com música boa. Esse foi o Sem Escalas, que volta daqui a pouco na programação da gente. Nova Paradiso FM 89,5, Rio de Janeiro, 2 para as 10.
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4: Então por aqui, tô de volta, eu, Sérgio Leão, juntinho com você aqui na Nova Paradiso, ouvindo um sucesso atrás do outro. Simbora destacar a situação agora pela Avenida Brasil, uma faixa, inclusive até agora há pouco, estava ocupada no sentido Zona Oeste, em função de um utilitário enguiçado na altura da estação do BRT Irajá. Sete Rio foi pro local, permanece no local, trânsito ainda tem reflexos ali no trecho. Você que passa pela Avenida Brasil e na direção à Zona Oeste da cidade, ainda encontra uma certa dificuldade nesse trecho ali na altura da estação do BRT Irajá. 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E eu volto já com mais do trânsito aqui.
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0: Um minuto para as 10 e a previsão do tempo para hoje, sábado, dia 3 de outubro, é de tempo chuvoso durante o dia e a noite, máxima prevista para hoje de 22 graus. E olha, hoje tem Mega Sena, a previsão do prêmio é de R$82 milhões. Sorteio acontece 9 da noite, você pode apostar via internet ou, caso prefira, presencialmente nas casas lotéricas. Jogo simples, com 6 números, custa R$6. R$82 milhões acumulados.
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Jeanette Claire, dirigida por Gonzaga Blota, sob supervisão de Daniel Filho, e que estreava em 6 de dezembro de 77. A trama trazia a história de Herculano Quintanilha e o Neco. Era uma dupla de golpistas, né? Interpretados, respectivamente, pelos atores Francisco Cuoco e Flávio Migliaccio. Essa música é um clássico, claro que você conhece. E para abrir o Teletema de hoje com a novela O Astro, João Bosco e Bijuterias.

0: Novela Um Anjo Caiu do Céu 2001. Rita Lee. Erva Venenosa. Antes tivemos Sailing com Christopher Cross da novela Coração Alado, de 1980. Nova Paradiso FM 89,5, 10 horas 13 minutos. E a gente continua com o Teletema Paradiso para você matar saudade daquelas músicas que fizeram sucesso nas novelas. Muito bem, essa que você vai curtir agora faz parte da trilha sonora da novela Espelho Mágico, que foi escrita pelo Lauro César Muniz, que estreava em 14 de junho de 77. Essa novela aí marca, acredite, o primeiro trabalho do Tony Ramos e da Vera Fischer na TV Globo e foi estrelada pelo casal Tarcísio Meira e Glória Menezes. Fica parado aí. Meu nome é Amabeika e eu quero todo o seu dinheiro. Pode passar. Kate Mabaker, conhecida popularmente como Mabaker, justamente por essa canção da novela Espelho Mágico, do grupo Boney M., foi a matriarca e criminosa lá nos Estados Unidos, na era dos inimigos públicos, 1930, isso. Ela ficou famosa como mãe dos membros da violenta gangue Baker Caps, que cometia assaltos e sequestros nos Estados Unidos. Inclusive, o diretor do FBI na época, o Edgar Hoover, a rotulou como cérebro criminoso do bando. No entanto, alguns historiadores modernos apontam que ela funcionava mais como protetora dos filhos do que como líder das estratégias de sequestros, de crimes. Então tá aí pra você, Boney M. com Mabaker.
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0: linda, né? 1990, novela Pantanal, Marcos Viana e Sagrado Coração da Terra, Pantanal. Antes teve a Roberta Flack com Peebo Bryson, Tonight I Celebrate My Love, da novela Eu Prometo, de 1983, e o Léo Jaime com Conquistador Barato, da novela Bambolê. Já já tem mais Teletema Paradiso pra você. Você tá em 89,5 Rio de Janeiro, essa é a nova Paradiso FM 10:31.
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3: Tô por aqui, tô de volta juntinho com você aqui na Nova Paradiso. Eu, Sérgio Leão, e as informações do trânsito. Embora destacar a situação por Copacabana, motorista que tá pela Atlântica indo em direção ao Leme, paciência, encontra uma ligeira lentidão na altura do posto 5. Para você que tá pela Nossa Senhora de Copacabana, o cenário é parecido pro motorista que tá na altura da Santa Clara, Figueiredo Magalhães e também da Praça do Lido. 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E eu volto já com mais do trânsito aqui.
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6: 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Já são mais de 600 projetos em todo o país, promovendo experiências musicais que revelam a essência da nossa cultura. É o caso da cantora e compositora Lued Luna, que está levando a turnê O Mar para Cada Um, antes que a terra acabe, para as regiões Norte e Nordeste do Brasil. Depois de passar por Fortaleza e São Luís, a artista chega a Belém no próximo dia 1º de outubro e em Recife, dia 17, fortalecendo a conexão da artista com públicos que historicamente ficam fora das principais rotas de grandes turnês nacionais.
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3: Muito bem, estamos de volta com o Teletema Paradiso aqui na Nova Paradiso FM, 10 horas 35 minutos. Essa agora que você vai ouvir faz parte da trilha sonora da novela Felicidade, que estreava em 7 de outubro de 91. Foi escrita pelo Manuel Carlos. Tony Ramos, Maitê Proença e Erson Capri estrelaram essa trama. E de fundo musical tinha essa aqui, ó. Jimmy Cliff com Peace.

The Greatest Love of All, novela Cambalacho, 1986, Whitney Houston. Antes teve o Biafra com Helena, da novela Marrom Glacê, de 1979. Nova Paradiso FM 89,5, 10 horas 49 minutos. Esse é o Teletema Paradiso. Essa que você vai curtir agora é o tema da novela de mesmo nome, que estreou em 20 de junho de 2005. Quem não se lembra dos personagens Serena e Rafael, interpretados pela Priscila Fantin e o Eduardo Moscovis? Pois é, Alma Gêmea tocou fundo em muitos corações. Tá aí pra você o Fábio Júnior com o tema e nome dessa novela.

0: 1980, novela Coração Alado. Esse foi o ABBA, saideira do Teletema de hoje com The Winner Takes It All. Tenho certeza que você curtiu, tenho certeza que você matou saudade. Teletema Paradiso, cada música, né? E a gente relembra, né, as novelas, a gente lembra de uma cena específica, daquelas atrizes, daqueles atores que interpretaram tão bem aqueles personagens, que a gente guarda e marca mesmo. Bom, Teletema de hoje acabou, mas amanhã tem mais, a partir das 10 da manhã.
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3: 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Eu, Paraquinho, tô de volta junto com você aqui na Nova Paradiso. Simbora destacar a situação para o motorista que está pela Rua Jardim Botânico, enfrenta a lentidão ali por ambas as pistas. Pior está a situação para o motorista que está indo em direção à Gávea, passando ali pela Pacheco Leão. Chove na cidade do Rio, pistas molhadas, cautela redobrada ao trafegar pela cidade do Rio. Você teria como rota alternativa ali a Borges de Medeiros, porém o motorista encontra pontos de retenção por lá também. 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E eu volto já já antes do Samba Nova com mais do trânsito.
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9: Beleza, uma hora direto pra você. Tá começando mais um Sem Escalas aqui na Nova Paradiso FM, 11 horas 2 minutos. E nessa hora eu tenho dois convites pros cinemas da rede UCI. Tá afim? Manda mensagem pra gente dizendo: eu quero cinema. E bota teu nome completo, tá? Pro nosso WhatsApp: 99-895-1895. 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

Um sucesso atrás do outro, Jorge Vercillo que nem maré. Antes teve o Eddie Grant, Kiko Zambianchi, Daryl Hall, John Oates, Roupa Nova. Essa é a nova para a Diz FM 89,5 e esse o Sem Escalas, uma hora direto para você.

Essa é a última dos 100 escalas dessa hora com o Iazu. Situation. Antes teve Lulu Santos, Paula Abdul, Ivete Sangalo, Michael Jackson, Djavan. Você curtiu uma hora direto. Essa é a nova Paradiso FM 89,5. Um sucesso atrás do outro. 11:57.

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2: 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Danilo, abraço para você, manda uma mensagem para a gente dizendo, fui eu sou o Danilo, eu ganhei os convites para o cinema, que a equipe de promoção em breve entra em contato com você, tá bom? Dois convites para os cinemas da rede UCI para Danilo Renato Santos Macedo, valeu!
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5: Tô por aqui, tô de volta. Eu, Sérgio Leão, antes do Samba Nova começar, para te dizer que a Ponte Rio-Niterói tá com panorama tranquilo. 13 minutos seu tempo de travessia, tanto no sentido Rio quanto no sentido Niterói. Pela Avenida Brasil, direção Zona Oeste, motorista encontra uma ligeira lentidão na altura de Bom Sucesso. Chove na cidade do Rio, alguns pontos. Pistas molhadas e escorregadias. Cautela redobrada. 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Um ótimo Samba Nova a todos e na segunda eu tô de volta com mais do trânsito.
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2: 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E no primeiro turno das eleições 2026, que acontece nesse domingo, amanhã, 9 estados terão proibição de venda de bebidas alcoólicas. E em outros 14, incluindo aqui o Rio de Janeiro, não haverá lei seca. Já na Bahia, em Goiás e no Tocantins, as regras serão definidas por zonas eleitorais. As restrições variam em horários e abrangência e têm como objetivo evitar desordem e ocorrências relacionadas ao consumo de álcool durante a votação. E ainda falando sobre eleições, amanhã no primeiro turno, o eleitor votará em 6 nomes para 5 cargos diferentes. E se você não sabe a ordem, eu ajudo você. Primeiro a aparecer é o voto para deputado federal. Logo depois, você precisa digitar o número para deputado estadual. Então, aparecem as duas vagas de senador, logo após governador e, finalmente, para presidente. Para o Senado, os dois candidatos devem ser diferentes. Se você votar no mesmo nome em dois lugares, um desses votos será anulado. Portanto, bom voto. Não vote só com o coração. Vote consciente. Meio-dia em ponto.
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1: Meio-dia e dois, uma excelente tarde pra você. Aí sim, é o Samba Nova, o samba com a sua cara que tá começando aqui em 89,5 Rio de Janeiro, Nova Paradiso FM, um sucesso atrás do outro. Olha, pra você que manda mensagem, manda alô, manda axé, manda beijos e manda nome completo também, hoje pra jogo aqui no Samba Nova, eu tenho kit Ama Capariz, aquele kit que todo mundo gosta. 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Meio-dia e três, confirma aí. Em Tudo Está no Seu Lugar, grande Benitão de Paulo expressa uma profunda gratidão pelas conquistas simples e pelo conforto familiar. Essa música foi composta em homenagem à mãe dele, depois que ele conseguiu comprar uma casa para ela. Sucesso que segue até hoje, desde o

Dudu Nobre, a grande família. Antes teve o Grupo Raça com Mulher de Amigo Meu. Nova Paradiso FM, meio-dia e 13. Samba Nova tá rolando. O samba com a sua cara. Bom, eu não sei se você sabe, mas a amizade entre a Alcione e a Maria Bethânia é uma das relações mais bonitas, duradouras e respeitadas, claro, da música popular brasileira. Com décadas de história, essa ligação vai muito além dos palcos. O último encontro das duas foi na última semana agora, em que elas se juntaram com Alessi Brandão e Daniela Mercury para a gravação do samba enredo da Estação Primeira de Mangueira para o Carnaval de 2027. Que onda, hein? Então tá aí para você, Alcione e Maria Bethânia. Roda a ciranda!

0: Ofro sereno, brilho no olhar, problema emocional em nossa escola. Antes teve Bezerra da Silva, malandragem, dá o tempo. É samba nova pra você, aqui na Nova Paradiso FM 89,5, meio-dia e 26. Você pode mandar teu alô, hein? Manda teu nome completo também, tem kit chama Capariz pra jogo. Pelo WhatsApp é o 99895-1895, partiu? Mandar um abraço aqui pro doutor Alexandre Bahia, pro Enzo e pro Henrico, estão lá em Búzios, curtindo Samba Nova. Família Bahia tá ligada, valeu! Boa tarde, meu nome é Viviane Xavier, sou de Santa Cruz da Serra. Gostaria de mandar um beijo para minhas filhas, Camila, Tiffany, Leandra, Giovana e também para o Xavier. Eu amo Samba Nova. Manda um alô pro amigo Eduardo Nogueira, que tá fazendo aniversário hoje, Janote. É o Marcos do Lava Jato. Valeu, Marquinho. Eduardo, felicidades, tudo de bom, saúde, sucesso, dinheiro no bolso. Família Maciel tá parabenizando o Ricardo Maciel pelo seu aniversário de 61 anos. Como nós, é ouvinte assíduo do programa Faz Ele Muito Bem. Ricardo, felicidades, tudo de bom, saúde, filho. Boa tarde, aqui em Vila Isabel, apesar do dia paulista de hoje, verdade, seu Cunha e Dona Glorinha coladinhos no carioquíssimo Samba Nova, é o Kleber Peixe, abraço família. Joelma tá curtindo Samba Nova ao lado do filhão que tá completando 13 anos hoje. Manda um parabéns pra ele. Manda parabéns, filhão, você não botou o nome aqui, Joelma. Meu nome é Zenilson Pedro, meu apelido é Quase Uma Hora, eu sou da Pavuna. Manda um alô aí pra todos os passageiros da van 667, o som tá no talo. Valeu, geral. Oi, Gigi, boa tarde. Hoje tá na lida, né? É, minha querida, vou fazer o quê? Manda um abraço pro pessoal do Engenho do Porto, em Caxias, é a Márcia Valéria.
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3: Estamos de volta com Samba Nova, rapidinho, né? Meio-dia e 29. Primeira mulher a integrar a ala de compositores da Mangueira, também foi pioneira ao gravar as próprias músicas. Tô falando da Alessi Brandão, que é uma baita inspiração. Lá na década de 80, a Alessi veio com um trabalho vitorioso, seu sétimo LP dedicado a Iansã, seu orixá protetor, e traz como destaque Só Quero Te Namorar, um samba que quem começa a cantar, não para.
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Esse foi o Molejão, samba diferente. Antes teve Fundo de Quintal, A Oitava Cor. Você tá em 89,5 aqui, Rio de Janeiro. Essa é a nova Paradiso FM, meio-dia e 39. E tá rolando pra você o Samba Nova, o samba com a sua cara. Pois é, a música Armadilha do Exalta Samba foi um grande sucesso. Foi lançada em 96 no álbum Luz do Desejo. E essa faixa marcou a era de ouro do pagode romântico dos anos 90, com os vocais do Krigor e do Péricles, tornando-se um clássico muito tocado nas rádios e lembrado até hoje pelos fãs do gênero.

0: Revelação, deixa clarear e Dora. Antes teve Beth Carvalho sonhando, eu sou feliz. E o Diogo Nogueira, lama nas ruas. 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Você tá na Nova Paradiso FM, 12:56. Esse é o Samba Nova, o samba com a sua cara. E tem agendinha agora, hein?
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0: Hoje o Leandro Sapucaí chega à Fundição Progresso para um samba com gosto de nostalgia. O projeto Que Nem Antigamente celebra a essência do samba e um repertório que atravessa gerações. Os portões da casa já abriram e já já o samba vem forte. Corre que ainda dá tempo, hein? E a tradicional feijoada da Portela chega ao Jockey Clube Brasileiro na Gávea no próximo sábado, dia 10 de outubro, 1 da tarde, reunindo grandes nomes do samba em uma celebração da história e da cultura da Escola de Madureira. A programação contará com shows do Mauro Diniz, que convida Marisa Monte, Zeca Pagodinho, Leandro Sapucaí, Roberta Sá, além de um convidado surprise. E apresentações da velha guarda da bateria da Portela e dos Filhos da Águia. E a próxima feijoada do Salgueiro está confirmada para o dia 11 de outubro, próximo domingo, a partir de 1 da tarde, aproveitando a véspera do feriadão nacional. A edição contará com shows completos de Dudu Nobre, Molejão, Alemão do Cavaco e a apresentação do grupo Show do Salgueiro, com a bateria Furiosa e a rainha das rainhas, Viviane Araújo.
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0: Estamos de volta, 1 minutinho para uma. Samba Nova chegando mais uma vez para mexer com seu coração e com as palmas da sua mão. Olha assim, a música Segure Tudo do Martinho da Vila. É essa mesmo? É. A música Segure Tudo do Martinho da Vila nasceu no ano de 71. Vocês não explicam. Se explicar fica mais fácil. Será o Benedito? Vamos lá do começo. A música Segure Tudo, do Martinho da Vila, nasceu no ano de 1971, foi lançada no álbum homônimo, ou seja, no álbum Martinho da Vila, e se tornou um clássico do samba, com sua letra que incentiva a aproveitar e valorizar o que se tem de bom na vida, como o amor, as conquistas, sem deixar, claro, a felicidade escapar. Portanto, segure tudo.

0: Olha que tal! Valeu, valeu, valeu! Segura, malandro!
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Jovelina Pérola Negra, Feirinha da Pavuna e Claudinho Guimarães, Quando a Gira Girou. Nova Paradiso FM 89,5, 1:10. Esse é o Samba Nova, o samba com a sua cara. O sonho não pode acabar. Do tema, explora a transformação que o amor verdadeiro pode provocar na vida de uma pessoa. O refrão, reparem, reforça a ideia de destino e esperança também. Na vida, o que é da gente está guardado. Valeu eu ter te esperado. O sonho não pode acabar. O tema, inclusive, em entrevista, já afirmou que essa mensagem de acreditar no amor e esperar pelo momento certo é central na vida dele e na carreira também. Então tá aí pra você, O Sonho Não Pode Acabar, Dema e Edson Cigano.

0: Zeca Pagodinho, fiquei amarrado na sua blusinha, Almir Guineto, mordomia. Samba novo, samba com a sua cara aqui na Nova Paradiso FM 89,5, 1 hora 23 minutos. Partiu os alôs de vocês. Boa tarde, Janote. Esteja certo que sou um admirador profundo do seu trabalho e de toda a equipe da Rádio Paradiso. Estou sempre da Nova Paradiso, estou sempre ligado. Gilson Alves. Ô, Gilson, obrigado pelos elogios, mas não fala muito, não, porque eu fico nojento. Olha, eu me chamo Elaine. Quero mandar um feliz aniversário pro meu filho Gabriel, que tá trintando hoje. Valeu, Gabi. Felicidades, tudo de bom, saúde e sucesso. Manda um parabéns pro Fábio Roma, do bairro Vermelho. Tô mandando. Valeu, Fábio Roma. Parabéns, felicidade. Deve ser aniversário, né? Não sei. Olha, queria mandar um abraço carinhoso para minhas irmãs, a Lidir e a Lourdes Pires. Eu sou a Leonita de Souza. Beijinho nas irmãs. Solange Carla manda um alô para mim. Eu tô aqui preparando uma tripa lombeira pro almoço desse sábado. Ô, Solange, bom rango aí, filha. Manda um abraço pro Gilson César e pra Martinha de Rio das Ostras. Abraço mandado. Manda um alô pros meus filhos, Ana Paula, Cláudia e Marcelo. Não deixo Samba Nova um final de semana. É a Jurema Barbosa. Beijinho, família. Alba Maria Souza manda pra Elisângela Cristiane, Cíntia Digão, Andréa Moreno e todos que compartilham a alegria de viver com intensidade e amor. Olha, eu, Vera Lúcia e o maridão Sérgio estão bebendo umas cervejas geladinhas, comendo uns tiragostos e curtindo o Samba Nova. Que Vera, Sérgio, que luxo, hein? Olha, beijo para os meus filhos, Felipe e Fernando, que estão aqui comigo preparando um saboroso feijão branco. É a Vera Lúcia. A Karina tá mandando grande beijo para as filhas Letícia e Larissa e para a vó Vera, que não perde o Samba Nova. Dona Vera, felicidades, beijo, família bonita. Boa tarde, Gigi. Viva o samba. Só essa programação para acalentar esse tempo chuvoso. É a Débora Cristina. Valeu.
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0: Chega essa hora, pessoal falando de feijão branco, tripa lombeira, cervejinha. 1h27, tô com a fome danada. Olha aqui, voltamos com Samba Nova, o samba com a sua cara. É, o que comerei hoje? Tô pensando aqui. Acho que eu vou pedir para mim um champanhe francês com uma carne assada. Tá, eu sei, não combina. Quem vai pedir sou eu. Olha aqui, 1h28, confirma. Vem chegando agora no Samba Nova, tô com fome mesmo. O grupo Negritude Júnior. E a gente aproveita, né? para mandar aquele axé, forças, para um ex-integrante, que é o netinho de Paula, que na última semana revelou seu diagnóstico de câncer e anunciou uma pausa nos shows para realizar uma cirurgia. O artista, de 56 anos, afirmou que vai ficar cerca de 30 dias afastado dos palcos e espera retomar a agenda ainda em 2026. Portanto, aquela corrente positiva, tudo vai dar certo. Força aí, netinho!

Esse foi o de Kroll, Bingo. Antes teve Arlindo Cruz cantando Eu Aprendi. 1h39, essa é a Nova Paradiso FM com Samba Nova, o samba com a sua cara. A música Você Abusou, escrita pela dupla Antônio Carlos e Jocafe, foi gravada por Jorge Aragão em 1971 e você ouve agora.

0: Valeu, malandragem. Valeu de pilares.
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0: Legal. Obrigado por tudo. Valeu. Tchau, tchau, tchau, tchau, tchau, tchau.
1: Didi, Didi, Didi. Saideira. Do Samba Nova de hoje, com raça negra cheia de manias. Grupo 100%, hoje eu vou pagodear. Salgadinho, Xande de Pilares, Compasso do Amor, Minha Deusa. E o Reinaldo, Pra Ser Minha Musa. E aí, curtiu? Gostou, né? Eu sei que tu gosta. Samba Nova, o samba com a sua cara aqui na Nova Paradiso FM. Ah, resultado da promoção. 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Anne, beijo pra você. 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Manda uma mensagem agora pro nosso WhatsApp dizendo: oi, eu sou a Anne, fui eu que ganhei o kit. Aí depois a equipe de promoção vai entrar em contato com você, tá bom? Kit Ama Capariz para Anne Cristiane Gomes Teixeira. Valeu, gente. Amanhã tem mais. A partir do meio-dia, todos os sambas que você gosta de ouvir, de curtir, aqui na Nova Paradiso FM. Então não esquece. Amanhã, a partir do meio-dia. O programa tem a produção do Sérgio Leão, programação musical de Dona Márcia Ramos. E é isso. Valeu.
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1: 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A proposta prevê 124 bilhões em receitas e 138 bilhões em despesas, pressionadas por gastos com pessoal e previdência. Mesmo com um rombo, o Estado estima 5 bilhões em investimentos e a Alerj tem até o dia 15 de dezembro para votar a Lei Orçamentária Anual. E olha, segundo pesquisa Datafolha, 73% dos eleitores brasileiros dizem que a democracia é sempre melhor do que qualquer outra forma de governo. Levantamento também mostra queda do otimismo com o país, de 43% para 35%. Enquanto o pessimismo subiu de 37% para 43%, não é uma tristeza? Por isso que o dia de amanhã é tão importante. A pesquisa ouviu 2.506 pessoas entre 29 de setembro e 1º de outubro, com margem de erro de 2 pontos percentuais. Valeu, gente bonita, beijo, aproveitem o sábado aí, aproveitem também domingo, não esqueçam de votar conscientes e a gente se fala na segunda-feira, 7:30 da manhã, com as notícias que você precisa e muita música boa no Redação Paradiso. Valeu, beijos.
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0: Evelyn Champagne King, Shame, 3 e 1 no Rio, boa tarde. Que bom que você tá aqui na Nova Paradiso.
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0: Opa! Opa! Não é hora do Blush, não. É a Dani Deusa que tá aqui. Mas você sabe que sábado e domingo não tem hora do blush, né? Então vamos corrigir isso aqui, porque agora, na verdade, você vai curtir um sucesso atrás do outro aqui no Sem Escalas.
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0: Um ótimo sábado pra você que tá super ligado aqui na Nova Paradiso, 89,5. E vamos sim curtir essas escalas com sucesso atrás do outro. Direto, tá bom demais, hein? Tem Léo Jaime, Survivor, Donna Summer, Rádio Táxi, Blitz. Tá muito bom sem escalas pra animar o seu sabadão. Eu sei que o tempo não tá ajudando muito. Essa chuva que não para, né? Mas é isso, é o que temos, então não vamos deixar nada estragar o nosso final de semana. Vou abrir o Sem Escalas com PhD. Vem curtir comigo.

Vamos animar esse sábado chuvoso, curtindo um sucesso atrás do outro aqui na Nova Paradiso, sem escalas no ar. Daryl Hall, John Oates, Man Eater, Blitz, Ego Trip, Donna Summer, Breakaway e tem muito mais pra você curtir, hein? Tá chegando por aqui Madonna, Kid Abelha, R.E.M., Legião Urbana. Então vamos continuar curtindo juntinhos, são 3h32 e eu toco pra você Rod Stewart.

0: Madonna, Lucky Star, fechando essa edição do Sem Escalas. Curtiu? Um sucesso atrás do outro pra você.
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0: A Prefeitura do Rio autorizou ônibus e vans escolares a usarem as faixas do BRS das 11 da manhã às 2 da tarde a partir de segunda-feira. A medida será testada e monitorada para avaliar impactos no trânsito, na segurança e no transporte das cerca de 60 mil crianças atendidas diariamente. Os veículos deverão ser regularizados e não poderão estacionar no BRS, enquanto a Prefeitura avalia ampliar o horário futuramente. Ainda falando sobre mobilidade, amanhã nas eleições, os transportes públicos municipais, intermunicipais e metropolitanos serão gratuitos das 6 da manhã às 8 da noite para os eleitores. Já o metrô, trens, VLT e barcas terão operação reforçada ou horários especiais para atender ao aumento da demanda. Após as 8 da noite, as tarifas voltam a ser cobradas e a gratuidade também está prevista para um eventual segundo turno em 25 de outubro.
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2: Billy Idol, 4 e 3 no Rio.

0: Rita Lee, Flagra, é um clássico de novela. Essa foi da novela Final Feliz de 82.
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0: Michael Jackson, aqui na Nova Paradiso, Remember the Time. Agora 4h31 no Rio, ótima tarde para você que tá ligadinho aqui com a gente nesse sábado. Olha, eu tenho um recado para você. 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

0: Level 42, Lessons in Love, aqui na Nova Paradiso. Agora falta um minutinho para as 5.
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0: Olha, mais um Sem Escalas chegando aqui na Nova Paradiso. A gente vai sim curtir um sucesso atrás do outro aqui em 89,5. 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Agora vamos curtir o Sem Escalas, 5 e 2. E eu começo com Rick Astley.

0: Hit, Casa Nova, essa foi da novela Champagne, sim, clássico de novela, de 1983.
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Sem escalas, um sucesso atrás do outro, direto pra você aqui na Nova Paradiso. Você acabou de curtir A Cor do Som, Magia Tropical. E tem muita coisa boa vindo por aí. Tim Maia, Maroon 5, Biquíni. Vamos continuar curtindo, tá? 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Vamos continuar, são 5h33 desse sabadão. E tenho o que aqui pra você no Sem Escalas agora? Queen?

0: Information Society, What's on Your Mind? Fechando essa edição do Sem Escalas. E aí, curtiu?
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0: É, foi um sucesso atrás do outro, direto pra você e com promoção. Quero agradecer a você que correu pro WhatsApp, mandou o nome completo. Muitas mensagens chegaram aqui. E quem levou os dois convites pra Upstar, maior roda gigante da cidade e melhor vista da felicidade, foi o Marcos Paulo da Silva Salles. Marcos Paulo da Silva Salles. Final de telefone 1478. Marcos, faz uma gentileza, tá? Manda um alô aqui no nosso WhatsApp. Fala, oi, sou o Marcos, ganhei a promoção. E na segunda-feira, a nossa equipe vai te responder. Vai fazer contato explicando como é que você retira o seu prêmio, tá bom? Você que participou e não levou, não tem problema. Aqui tem promoção todos os dias pra você participar o dia inteirinho. Continua ligadinho aqui com a gente. Participa das próximas, tá certo?
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0: Votar no primeiro turno amanhã também contará como prova de vida para aposentados, pensionistas e demais beneficiários do INSS. O TSE enviará automaticamente os dados de comparecimento ao INSS sem necessidade de solicitação ou custo para o beneficiário. Quem não votar poderá ter a prova de vida feita por outras bases de dados. O INSS alerta ainda para golpes e mensagens falsas sobre o procedimento. Cuidado! E o Senado marcou para a próxima terça-feira a primeira sessão de discussão da PEC que propõe o fim da escala 6x1, com novas sessões previstas para quarta e quinta. A proposta prevê jornada de até 40 horas semanais e 2 dias de descanso remunerado, enquanto atualmente o limite é de 44 horas e 1 dia de descanso. A votação depende de 5 sessões de discussão e há pressão tanto de setores produtivos contrários à medida quanto de parlamentares favoráveis à aprovação.
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0: Clássico de novela Dire Straits, Santos of Swing, Os Gigantes. Foi a novela lá em 1979.
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0: Crystal Waters, Making Happy, agora 6h35 desse sábado. Boa noite pra você que tá aqui na Nova Paradiso.
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Lionel Richie, You Are. Essa é a Nova Paradiso 89,5, 6h48, boa noite, tem roupa nova.

0: Sucesso, meu erro, aqui na Nova Paradiso. São 7 em ponto no Rio. Boa noite pra você que tá aqui em 89,5. Tá vindo aí mais um Sem Escalas.
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0: Um sucesso atrás do outro, direto pra você. Bora curtir mais uma edição do Sem Escalas, aqui em 89,5. Tá muito bom, hein? Tem fanzine, Cyndi Lauper, Baby do Brasil, Rod Stewart. Fica aqui com a gente. Já vou começar com esse sucesso aqui, ó, da Brenda Russell.

Cool and the Gang, Tonight, Blitz, Você Não Soube Me Amar, Rod Stewart, It's a Heartache. Um sucesso atrás do outro, direto, é o Sem Escalas, que tá rolando aqui em 89,5. E vamos continuar. Então, ótima noite pra você que tá aqui com a gente nesse sábado, 3 de outubro. São 7h31 e eu toco pra você, Michael Bolton.

0: Marina Lima, Pessoa, fechando essa edição do Sem Escalas. E aí, você curtiu?
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0: É, foi um sucesso atrás do outro, direto pra você. Mais um Sem Escalas pra conta aqui em 89,5. Eu, Daniela Holanda, vou ficando por aqui. Quero agradecer mais uma vez a sua companhia, a audiência. Eu estou entrando de férias a partir de hoje, então a gente se encontra daqui a 30 dias, tá? No Hora do Blush, Mário Márcio e Paulinho Coruja a partir de segunda-feira. Um excelente final de semana pra você. Curta bastante. Amanhã, vote com consciência, com responsabilidade. E eu quero deixar alguns recadinhos aqui pra você. Em instantes, você fica com muito charme aqui na nossa programação. Tá chegando corelo.com pra você. Mais tarde, às 10 da noite, de 10 à meia-noite, nosso queridíssimo DJ Rui Taveira vai animar a sua noite de sábado com aqueles sucessos das pistas. Você não vai conseguir ficar parado. Quero só te informar que daqui a pouquinho, às 8h30 da noite, teremos uma interrupção na programação de 5 minutinhos para transmissão. Vamos entrar em cadeia em rede nacional de rádio para o pronunciamento do presidente do Tribunal Superior Eleitoral, ministro Cássio Nunes Marques. Duração de 5 minutos, depois você continua curtindo aqui um sucesso atrás do outro. Um beijo no coração, ótima noite, curto fim de semana e até a próxima.
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3: Muito boa noite a você, ouvintes da Nova Paradiso FM. Começa agora de algum ponto do Rio de Janeiro, mais uma edição do seu Corello.com. O DJ brasileiro, nesse momento, ultrapassou as fronteiras da cabine e conquistou o status de produtor musical. Seu feeling transforma músicas conhecidas em novas experiências para pistas. Mashups criativos, cortes precisos e combinações que surpreendem. O programa de hoje é dedicado a esses profissionais.

0: Você ouviu comigo aqui pela Nova Paradiso FM o V-Sequel I Wanna Do, uma produção do DJ Alex, Nate Dogg, Because I Got a Girl, uma intervenção dupla de Keshif, Bad Down, que o Heatwave My Blow Decision. Tivemos Caros Engenhos com Where You Belong, numa versão do RJ. Man of Vision Night and Day, Tupac featuring Sade Adu, If You Mind, já é uma criação do Fábio R&B. Priest and Genesis com Fried Zone, numa produção do DJ Alex. Crave I Got You, criação inesquecível do culto DJ, intervenção para Keshif, It's Alright, Michael Jackson, Rock My World. E eu abri o set com Keisha Blair, Assets Declined.
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1: Você sabe que tem DJ que toca música e tem DJ que recria música para a pista. O talento brasileiro vem mostrando que o feeling também é uma ferramenta de produção. Temos mashups inteligentes, novas texturas e batidas que ganham uma outra dimensão. A criatividade transforma o conhecido em algo novo, vibrante e dançante. É tecnologia, conhecimento e sensibilidade a serviço do groove. Ao fundo você ouve comigo uma produção do RJ, um mashup para Justin Timberlake e Maxwell com Senhorita.

0: Jamais se esqueça, você está na Nova Paradiso FM e esse é o Corello.com. Ao fundo você ouve comigo Monique Thomas com Delta Shine. Ouviu também o City Wave com Back to Motion, 911 o clássico Cootie, Ain't No Flow com You Again Unexpected, aquela criação clássica do Guguto para Music Soul Shine The Only One. Tivemos o Flavor do João Lourosa com Sem Nada, Ghetto Boys com Cool Down, Craig David com Watch Your Flavor, no mashup pra Condição Lulu Santos, que foi uma produção do DJ A. E um abril set com Justin Timberlake e Maxwell Senhorita, numa produção do RG.
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